Verdade é que a banda nasceu no Reino Unido em 1967, fundada pelo virtuoso guitarrista de blues Peter Green. O nome da banda nasceu da junção dos apelidos da secção rítmica, o baterista Mick Fleetwood e o baixista John McVie. Nessa primeira fase, a banda era puramente orientada para os blues rock e fazia um sucesso enorme na Europa. Músicas como Black Magic Woman, que mais tarde Santana se tornaria mundialmente famosa, nasceram aqui. No entanto, tal como aconteceu com Syd Barrett nos Pink Floyd, Peter Green sofreu um colapso mental grave, catalisado pelo consumo de LSD e por problemas de saúde mental, acabando por abandonar a banda em 1970. A banda entrou num período de transição caótico, mudando de formação várias vezes. A grande constante era a secção rítmica de Mick and John, a que se juntou a talentosa vocalista e teclista Christine Perfect, que acabou por casar com John McVie, passando a assinar como Christine McVie. Mas faltava um ingrediente para a explosão mundial.

Acabámos de ouvir a Black Magic Woman e a Albatross dos Fleetwood Mac. Vamos agora falar da chegada de Stevie e Lindsey e o álbum homónimo. De regresso ao bastidores em vinil, estamos no final de 1974. Mick Fleetwood estava no estúdio em Los Angeles a testar som quando o engenheiro lhe mostrou uma canção de uma dupla folk americana chamada Buckingham Nicks. Mick ficou fascinado com o som da guitarra daquele rapaz. O seu nome era Lindsey Buckingham. Quando o convidou para se juntar aos Fleetwood Mac, Lindsey impôs uma condição inegociável. Ele só iria se a sua namorada, parceira musical e musa inspiradora, também entrasse na banda. A sua namorada era Stevie Nicks. A química foi imediata e explosiva. Stevie trazia uma voz rouca, uma presença de palco mística e teatral e um talento nato para compor melodias inesquecíveis. Lindsey trazia arranjos de guitarra geniais e uma obsessão pelo detalhe em estúdio. Com esta nova formação de cinco elementos, Mick Fleetwood, John McVie, Christine McVie, Lindsey Buckingham e Stevie Nicks, o grupo lançou o álbum Fleetwood Mac em 1975, frequentemente chamado de The White Album. A mistura da secção rítmica britânica com sensibilidade pop californiana do casal americano funcionou como magia pura. Canções como Rhiannon e Landslide transformaram Stevie Nicks numa estrela instantânea. Mas enquanto o sucesso comercial disparava nas tabelas de vendas, a vida pessoal dos cinco elementos estava prestes a entrar num colapso absoluto.

ouvimos Rhiannon e Landslide. Estamos agora no início de 1976. 5 pessoas, 3 rupturas e 1 disco. A banda fecha-se no estúdio Sausalito, na Califórnia, para gravar o álbum seguinte. O ambiente no estúdio era uma autêntica guerra civil emocional. John e Christine McVie estavam a divorciar-se após 8 anos de casamento e praticamente só se falavam para discutir arranjos musicais. Lindsey Buckingham e Stevie Nicks mantinham uma relação extremamente tóxica e cheia de discussões violentas antes de entrarem para a cabine de gravação. Para juntar ao caos, Mick Fleetwood estava a passar por um divórcio doloroso da sua esposa e pouco tempo depois começaria um romance secreto com a própria Stevie Nicks. A quantidade de cocaína e álcool consumida nas sessões era assustadora. Mas em vez de destruir o disco, eles usaram essa dor brutal como combustível. Cada música era como uma carta aberta, um ataque ou um desabafo direcionado a outro membro que estava na mesma sala a tocar um instrumento. Quando Stevie Nicks escreveu Dreams, estava a dizer a Lindsey que era livre de se ir embora. Em resposta, Lindsey escreveu Go Your Own Way, um tema rock agressivo onde diz abertamente a Stevie que viver contigo é tudo o que queres fazer. E Stevie tinha de cantar os coros dessa própria música todos os dias. Já Christine McVie trazia a esperança com Don't Stop e a beleza de You Make Loving Fun, escrita sobre o seu novo namorado, o ilusionista da banda, para a fúria do ex-marido John. O resultado desse caos absoluto foi o álbum Rumours, lançado em 1977. É um dos discos mais vendidos de todos os tempos, mais de 40 milhões de cópias. É a definição perfeita de como transformar o desgosto amoroso em arte imortal.

Ouvimos The Chain e Dreams. E estamos de regresso ao último bloco do Bastidores em Vinil. E como é que se faz a sequela do disco mais vendido do mundo? Lindsey Buckingham recusou-se a fazer um Rumours Part 2. Em 1979, a banda lançou Tusk, um álbum duplo experimental, cru, caro e arriscado, onde Lindsey gravou baterias na sua própria casa e trouxeram a marcha festiva da Universidade da Califórnia, UCLA, para a faixa título. Foi um choque para a editora, mas tornou-se um clássico de culto. Nos anos 80, a banda provou que sabia adaptar-se aos novos tempos. Álbuns como Mirage, 1982, e Tango in the Night, 1987, trouxeram sintetizadores e produções polidas, entregando hinos eternos como Everywhere, Little Lies e Seven Wonders. Entre saídas de membros, reuniões históricas, como quando tocaram na tomada de posse do presidente Bill Clinton em 1993, e digressões mundiais de estádio nas décadas seguintes, os Fleetwood Mac demonstraram uma resiliência única. Com a triste partida da inesquecível Christine McVie em 2022, o coração harmonioso da banda fechou o seu ciclo. Mas a música que deixaram permanece intocável, atravessando gerações e continuando a somar milhões de streams entre os mais jovens. Chegamos ao fim de mais uma viagem no Bastidores em Vinil. Foi um enorme prazer contar esta história consigo desse lado. Deixo-vos com dois temas de cortar a respiração para fechar o programa: a nostalgia brilhante de Everywhere e a magia intemporal de Gypsy. Eu sou o Carlos Miguel. Continuo a ouvir boa música e até ao próximo episódio na Rádio Cardal.

do que começar com os Fleetwood Mac. Lado B, que surgirá de vez em quando no programa, quando se justificar. Neste caso, justifica-se plenamente, porque interessa falar mais um bocadinho sobre o álbum Tango in the Night, que é um dos meus preferidos. É um álbum que eu ouvi desde a minha infância e é um álbum que eu geralmente ligo muito a períodos introspectivos, ao verão também, a momentos de tranquilidade e a momentos também familiares. Quase todas as músicas de Tango in the Night têm algum significado, têm alguma importância grande para mim e, portanto, faz todo sentido deixar-vos aqui mais uma música desse álbum. Neste caso, já ouvimos algumas, ficam a faltar poucas, mas ainda o álbum ainda teve mais singles. Quase todas as faixas do álbum foram singles e foram singles de sucesso. Neste caso, como estava a dizer, deixo-vos então, e desta vez é de vez, com a Seven Wonders do Fleetwood Mac. Fiquem bem, fiquem com a Rádio Cardal. Continuem a ouvir boa música, continuem em excelente companhia e muito obrigado pela vossa presença e pela vossa atenção. Até ao próximo programa.

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0: 6 horas.
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1: Há árvores em Pombal que a partir de agora vão ter uma espécie de cartão de identificação. O município aderiu à campanha europeia Tree Tag, uma iniciativa que pretende mostrar de forma simples o papel que as árvores têm no ambiente e na qualidade de vida das populações. Ao todo, serão colocadas 11 etiquetas em árvores espalhadas pela cidade. A primeira foi colocada na manhã de sexta-feira, no Jardim das Tílias, uma cerimónia que contou com a presença do presidente da Edilidade, Pedro Pimpão. Os números ajudam a perceber o valor de uma árvore. A tília identificada, por exemplo, fornece oxigênio equivalente a 210 dias para uma pessoa e consegue reter cerca de 1.761 quilos de dióxido de carbono. As etiquetas mostram também outros benefícios das árvores, como a capacidade de captar poluição, reter água da chuva e ajudar a refrescar as zonas urbanas. Em Pombal, as tree tags vão poder ser encontradas em vários pontos da cidade, incluindo o Largo do Cardal, a Mata do Castelo e o Parque Verde do Açude. A campanha decorre em mais de 200 locais por toda a Europa e em Portugal prevê a identificação de 150 árvores em 9 municípios. É uma forma diferente de olhar para as árvores que fazem parte do dia-a-dia da cidade. Também de perceber que, para além da sombra e do valor paisagístico, prestam serviços importantes ao ambiente e à população. A sinistralidade rodoviária está a aumentar no concelho de Pombal. Entre janeiro e julho deste ano foram registados 134 acidentes, mais 20 do que no mesmo período de 2025. O aumento é de cerca de 18%. Os números são do Comando Distrital de Leiria da PSP. Mostra uma tendência que também se verifica no conjunto da área abrangida pelo Comando Distrital. Nos primeiros 7 meses deste ano foram contabilizados 1.640 acidentes contra 1.607 no mesmo período do ano passado. Julho foi mesmo o mês com mais ocorrências, 246 acidentes registados na área do Distrito de Leiria. A PSP chama a atenção, sobretudo, para o agravamento das consequências dos acidentes. Embora o número de vítimas mortais tenha diminuído de 3 para 1, aumentaram os feridos graves e os feridos ligeiros. Nas 7 cidades abrangidas pelos dados da PSP, houve 22 feridos graves contra 15 do ano passado, 411 feridos ligeiros, mais 79 do que em 2025. Perante estes números, a Polícia de Segurança Pública diz que vai manter a fiscalização com especial atenção nos comportamentos de risco ao volante. E a Guarda Nacional Republicana fiscalizou mais de 130 mil cidadãos estrangeiros desde 29 de outubro de 2023 até ao final de agosto deste ano de 2026. Foram ações realizadas em todo o território, sob a sua responsabilidade, e de acordo com os dados divulgados agora pela GNR, foram fiscalizados no total 103.212 pessoas, efetuadas 459 detenções e levantados mais de 8.600 autos de contraordenação. Foram ainda emitidas 1.068 notificações para abandono voluntário. A atividade tem aumentado de forma significativa desde que a Guarda Nacional Republicana assumiu estas competências. Em 2024 foram fiscalizadas cerca de 26 mil pessoas, registadas 17 detenções. No ano seguinte, em 2025, o número de fiscalização ultrapassou os 54 mil, com 210 detenções. Já este ano de 2026, entre janeiro e 31 de agosto, foram fiscalizadas mais de 21.500 pessoas e efetuadas 232 detenções. No mesmo período, foram emitidas 649 notificações para abandono voluntário, quase o dobro das registadas durante todo o ano de 2025. As ações da GNR têm abrangido vários locais e setores de atividade. A maioria das fiscalizações ocorreu na via pública, com mais de 46 mil pessoas fiscalizadas.
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1: Há árvores em Pombal que a partir de agora vão ter uma espécie de cartão de identificação. O município aderiu à campanha europeia Tree Tag, uma iniciativa que pretende mostrar de forma simples o papel que as árvores têm no ambiente e na qualidade de vida das populações. Ao todo, serão colocadas 11 etiquetas em árvores espalhadas pela cidade. A primeira foi colocada na manhã de sexta-feira, no Jardim das Tílias, uma cerimónia que contou com a presença do presidente da edilidade, Pedro Pimpão. Os números ajudam a perceber o valor de uma árvore. A tília identificada, por exemplo, fornece oxigênio equivalente a 210 dias para uma pessoa e consegue reter cerca de 1.761 quilos de dióxido de carbono. As etiquetas mostram também outros benefícios das árvores, como a capacidade de captar poluição, reter água da chuva e ajudar a refrescar as zonas urbanas. Em Pombal, as Tree Tags vão poder ser encontradas em vários pontos da cidade, incluindo o Largo do Cardal, a Mata do Castelo e o Parque Verde do Açude. A campanha decorre em mais de 200 locais por toda a Europa e em Portugal prevê a identificação de 150 árvores em 9 municípios. É uma forma diferente de olhar para as árvores que fazem parte do dia-a-dia da cidade. Também de perceber que, para além da sombra e do valor paisagístico, prestam serviços importantes ao ambiente e à população. A sinistralidade rodoviária está a aumentar no concelho de Pombal. Entre janeiro e julho deste ano foram registados 134 acidentes, mais 20 do que no mesmo período de 2025. O aumento é de cerca de 18%. Os números são do Comando Distrital de Leiria da PSP. Mostra uma tendência que também se verifica no conjunto da área abrangida pelo Comando Distrital. Nos primeiros 7 meses deste ano foram contabilizados 1.640 acidentes contra 1.607 no mesmo período do ano passado. Julho foi mesmo o mês com mais ocorrências, 246 acidentes registados na área do Distrito de Leiria. A PSP chama a atenção, sobretudo, para o agravamento das consequências dos acidentes. Embora o número de vítimas mortais tenha diminuído de 3 para 1, aumentaram os feridos graves e os feridos ligeiros. Nas 7 cidades abrangidas pelos dados da PSP, houve 22 feridos graves contra 15 do ano passado, 411 feridos ligeiros, mais 79 do que em 2025. Perante estes números, a Polícia de Segurança Pública diz que vai manter a fiscalização com especial atenção nos comportamentos de risco ao volante. E a Guarda Nacional Republicana fiscalizou mais de 130 mil cidadãos estrangeiros desde 29 de outubro de 2023 até ao final de agosto deste ano de 2026. Foram ações realizadas em todo o território sob a sua responsabilidade e, de acordo com os dados divulgados agora pela GNR, foram fiscalizados no total 103.212 pessoas, efetuadas 459 detenções e levantados mais de 8.600 autos de contraordenação. Foram ainda emitidas 1.068 notificações para abandono voluntário. A atividade tem aumentado de forma significativa desde que a Guarda Nacional Republicana assumiu estas competências. Em 2024 foram fiscalizadas cerca de 26 mil pessoas, registadas 17 detenções. No ano seguinte, em 2025, o número de fiscalização ultrapassou os 54 mil, com 210 detenções. Já este ano de 2026, entre janeiro e 31 de agosto, foram fiscalizadas mais de 21.500 pessoas e efetuadas 232 detenções. No mesmo período, foram emitidas 649 notificações para abandono voluntário, quase o dobro das registadas durante todo o ano de 2025. As ações da GNR têm abrangido vários locais e setores de atividade. A maioria das fiscalizações ocorreu na via pública, com mais de 46 mil pessoas fiscalizadas.
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1: Há árvores em Pombal que, a partir de agora, vão ter uma espécie de cartão de identificação. O município aderiu à campanha europeia Tree Tag, uma iniciativa que pretende mostrar de forma simples o papel que as árvores têm no ambiente e na qualidade de vida das populações. Ao todo, serão colocadas 11 etiquetas em árvores espalhadas pela cidade. A primeira foi colocada na manhã de sexta-feira, no Jardim das Tílias, uma cerimónia que contou com a presença do presidente da Edilidade, Pedro Pimpão. Os números ajudam a perceber o valor de uma árvore. A tília identificada, por exemplo, fornece oxigênio equivalente a 210 dias para uma pessoa e consegue reter cerca de 1.761 quilos de dióxido de carbono. As etiquetas mostram também outros benefícios das árvores, como a capacidade de captar poluição, reter água da chuva e ajudar a refrescar as zonas urbanas. Em Pombal, as tree tags vão poder ser encontradas em vários pontos da cidade, incluindo o Largo do Cardal, a Mata do Castelo e o Parque Verde do Açude. A campanha decorre em mais de 200 locais por toda a Europa e em Portugal prevê a identificação de 150 árvores em 9 municípios. É uma forma diferente de olhar para as árvores que fazem parte do dia-a-dia da cidade. Também de perceber que, para além da sombra e do valor paisagístico, prestam serviços importantes ao ambiente e à população. A sinistralidade rodoviária está a aumentar no concelho de Pombal. Entre janeiro e julho deste ano foram registados 134 acidentes, mais 20 do que no mesmo período de 2025. O aumento é de cerca de 18%. Os números são do Comando Distrital de Leiria da PSP. Mostra uma tendência que também se verifica no conjunto da área abrangida pelo Comando Distrital. Nos primeiros 7 meses deste ano foram contabilizados 1.640 acidentes contra 1.607 no mesmo período do ano passado. Julho foi mesmo o mês com mais ocorrências, 246 acidentes registados na área do Distrito de Leiria. A PSP chama a atenção, sobretudo, para o agravamento das consequências dos acidentes. Embora o número de vítimas mortais tenha diminuído de 3 para 1, aumentaram os feridos graves e os feridos ligeiros. Nas 7 cidades abrangidas pelos dados da PSP, houve 22 feridos graves contra 15 do ano passado, 411 feridos ligeiros, mais 79 do que em 2025. Perante estes números, a Polícia de Segurança Pública diz que vai manter a fiscalização com especial atenção nos comportamentos de risco ao volante. E a Guarda Nacional Republicana fiscalizou mais de 130 mil cidadãos estrangeiros desde 29 de outubro de 2023 até ao final de agosto deste ano de 2026. Foram ações realizadas em todo o território sob a sua responsabilidade e, de acordo com os dados divulgados agora pela GNR, foram fiscalizados no total 103.212 pessoas, efetuadas 459 detenções e levantados mais de 8.600 autos de contraordenação. Foram ainda emitidas 1.068 notificações para abandono voluntário. A atividade tem aumentado de forma significativa desde que a Guarda Nacional Republicana assumiu estas competências. Em 2024 foram fiscalizadas cerca de 26 mil pessoas, registadas 17 detenções. No ano seguinte, em 2025, o número de fiscalização ultrapassou os 54 mil, com 210 detenções. Já este ano de 2026, entre janeiro e 31 de agosto, foram fiscalizadas mais de 21 mil 500 pessoas e efetuadas 232 detenções. No mesmo período, foram emitidas 649 notificações para abandono voluntário, quase o dobro das registadas durante todo o ano de 2025. As ações da GNR têm abrangido vários locais e setores de atividade. A maioria das fiscalizações ocorreu na via pública, com mais de 46 mil pessoas fiscalizadas.
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0: São 10 horas.
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2: Há árvores em Pombal que, a partir de agora, vão ter uma espécie de cartão de identificação. O município aderiu à campanha europeia Tree Tag, uma iniciativa que pretende mostrar de forma simples o papel que as árvores têm no ambiente e na qualidade de vida das populações. Ao todo, serão colocadas 11 etiquetas em árvores espalhadas pela cidade. A primeira foi colocada na manhã de sexta-feira, no Jardim das Tílias, uma cerimónia que contou com a presença do presidente da Edilidade, Pedro Pimpão. Os números ajudam a perceber o valor de uma árvore. A tília identificada, por exemplo, fornece oxigênio equivalente a 210 dias para uma pessoa e consegue reter cerca de 1.761 quilos de dióxido de carbono. As etiquetas mostram também outros benefícios das árvores, como a capacidade de captar poluição, reter água da chuva e ajudar a refrescar as zonas urbanas. Em Pombal, as tree tags vão poder ser encontradas em vários pontos da cidade, incluindo o Largo do Cardal, a Mata do Castelo e o Parque Verde do Açude. A campanha decorre em mais de 200 locais por toda a Europa e em Portugal prevê a identificação de 150 árvores em 9 municípios. É uma forma diferente de olhar para as árvores que fazem parte do dia-a-dia da cidade. Também de perceber que, para além da sombra e do valor paisagístico, prestam serviços importantes ao ambiente e à população. A sinistralidade rodoviária está a aumentar no concelho de Pombal. Entre janeiro e julho deste ano foram registados 134 acidentes, mais 20 do que no mesmo período de 2025. O aumento é de cerca de 18%. Os números são do Comando Distrital de Leiria da PSP. Mostra uma tendência que também se verifica no conjunto da área abrangida pelo Comando Distrital. Nos primeiros 7 meses deste ano foram contabilizados 1.640 acidentes contra 1.607 no mesmo período do ano passado. Julho foi mesmo o mês com mais ocorrências, 246 acidentes registados na área do Distrito de Leiria. A PSP chama a atenção, sobretudo, para o agravamento das consequências dos acidentes. Embora o número de vítimas mortais tenha diminuído, de 3 para 1, aumentaram os feridos graves e os feridos ligeiros. Nas 7 cidades abrangidas pelos dados da PSP, houve 22 feridos graves contra 15 do ano passado, 411 feridos ligeiros, mais 79 do que em 2025. Perante estes números, a Polícia de Segurança Pública diz que vai manter a fiscalização com especial atenção nos comportamentos de risco ao volante. E a Guarda Nacional Republicana fiscalizou mais de 130 mil cidadãos estrangeiros desde 29 de outubro de 2023 até ao final de agosto deste ano de 2026. Foram ações realizadas em todo o território, sob a sua responsabilidade, e de acordo com os dados divulgados agora pela GNR, foram fiscalizados no total 103.212 pessoas, efetuadas 459 detenções e levantados mais de 8.600 autos de contraordenação. Foram ainda emitidas 1.068 notificações para abandono voluntário. A atividade tem aumentado de forma significativa desde que a Guarda Nacional Republicana assumiu estas competências. Em 2024 foram fiscalizadas cerca de 26 mil pessoas, registadas 17 detenções. No ano seguinte, em 2025, o número de fiscalização ultrapassou os 54 mil, com 210 detenções. Já este ano de 2026, entre janeiro e 31 de agosto, foram fiscalizadas mais de 21 mil 500 pessoas e efetuadas 232 detenções. No mesmo período, foram emitidas 649 notificações para abandono voluntário, quase o dobro das registadas durante todo o ano de 2025. As ações da GNR têm abrangido vários locais e setores de atividade. A maioria das fiscalizações ocorreu na via pública, com mais de 46 mil pessoas fiscalizadas.
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0: 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São 11 horas.
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0: e meio-dia.
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1: Há árvores em Pombal que a partir de agora vão ter uma espécie de cartão de identificação. O município aderiu à campanha europeia Tree Tag, uma iniciativa que pretende mostrar de forma simples o papel que as árvores têm no ambiente e na qualidade de vida das populações. Ao todo, serão colocadas 11 etiquetas em árvores espalhadas pela cidade. A primeira foi colocada na manhã de sexta-feira, no Jardim das Tílias, uma cerimónia que contou com a presença do presidente da Edilidade, Pedro Pimpão. Os números ajudam a perceber o valor de uma árvore. A tília identificada, por exemplo, fornece oxigênio equivalente a 210 dias para uma pessoa e consegue reter cerca de 1.761 quilos de dióxido de carbono. As etiquetas mostram também outros benefícios das árvores, como a capacidade de captar poluição, reter água da chuva e ajudar a refrescar as zonas urbanas. Em Pombal, as tree tags vão poder ser encontradas em vários pontos da cidade, incluindo o Largo do Cardal, a Mata do Castelo e o Parque Verde do Açude. A campanha decorre em mais de 200 locais por toda a Europa e em Portugal prevê a identificação de 150 árvores em 9 municípios. É uma forma diferente de olhar para as árvores que fazem parte do dia-a-dia da cidade. Também de perceber que, para além da sombra e do valor paisagístico, prestam serviços importantes ao ambiente e à população. A sinistralidade rodoviária está a aumentar no concelho de Pombal. Entre janeiro e julho deste ano foram registados 134 acidentes, mais 20 do que no mesmo período de 2025. O aumento é de cerca de 18%. Os números são do Comando Distrital de Leiria da PSP. Mostram uma tendência que também se verifica no conjunto da área abrangida pelo Comando Distrital. Nos primeiros 7 meses deste ano foram contabilizados 1.640 acidentes, contra 1.607 no mesmo período do ano passado. Julho foi mesmo o mês com mais ocorrências, 246 acidentes registados na área do Distrito de Leiria. A PSP chama a atenção, sobretudo, para o agravamento das consequências dos acidentes. Embora o número de vítimas mortais tenha diminuído de 3 para 1, aumentaram os feridos graves e os feridos ligeiros. Nas 7 cidades abrangidas pelos dados da PSP, houve 22 feridos graves contra 15 do ano passado, 411 feridos ligeiros, mais 79 do que em 2025. Perante estes números, a Polícia de Segurança Pública diz que vai manter a fiscalização com especial atenção nos comportamentos de risco ao volante. E a Guarda Nacional Republicana fiscalizou mais de 130 mil cidadãos estrangeiros desde 29 de outubro de 2023 até ao final de agosto deste ano de 2026. Foram ações realizadas em todo o território, sob a sua responsabilidade, e de acordo com os dados divulgados agora pela GNR, foram fiscalizados no total 103.212 pessoas, efetuadas 459 detenções e levantados mais de 8.600 autos de contraordenação. Foram ainda emitidas 1.068 notificações para abandono voluntário. A atividade tem aumentado de forma significativa desde que a Guarda Nacional Republicana assumiu estas competências. Em 2024 foram fiscalizadas cerca de 26 mil pessoas, registadas 17 detenções. No ano seguinte, em 2025, o número de fiscalização ultrapassou os 54 mil, com 210 detenções. Já este ano de 2026, entre janeiro e 31 de agosto, foram fiscalizadas mais de 21.500 pessoas e efetuadas 232 detenções. No mesmo período, foram emitidas 649 notificações para abandono voluntário, quase o dobro das registadas durante todo o ano de 2025. As ações da GNR têm abrangido vários locais e setores de atividade. A maioria das fiscalizações ocorreu na via pública, com mais de 46 mil pessoas fiscalizadas.
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4: Oi, sumido. Fiquei sabendo que você tá perguntando de mim por aí, né? Você fica pagando de desapegado, mas você não esquece as coisas que eu faço, né?

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0: 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São 14 horas.
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1: Há árvores em Pombal que, a partir de agora, vão ter uma espécie de cartão de identificação. O município aderiu à campanha europeia Tree Tag, uma iniciativa que pretende mostrar de forma simples o papel que as árvores têm no ambiente e na qualidade de vida das populações. Ao todo, serão colocadas 11 etiquetas em árvores espalhadas pela cidade. A primeira foi colocada na manhã de sexta-feira, no Jardim das Tílias, uma cerimónia que contou com a presença do presidente da Edilidade, Pedro Pimpão. Os números ajudam a perceber o valor de uma árvore. A tília identificada, por exemplo, fornece oxigênio equivalente a 210 dias para uma pessoa e consegue reter cerca de 1.761 quilos de dióxido de carbono. As etiquetas mostram também outros benefícios das árvores, como a capacidade de captar poluição, reter água da chuva e ajudar a refrescar as zonas urbanas. Em Pombal, as tree tags vão poder ser encontradas em vários pontos da cidade, incluindo o Largo do Cardal, a Mata do Castelo e o Parque Verde do Açude. A campanha decorre em mais de 200 locais por toda a Europa e em Portugal prevê a identificação de 150 árvores em 9 municípios. É uma forma diferente de olhar para as árvores que fazem parte do dia-a-dia da cidade. Também de perceber que, para além da sombra e do valor paisagístico, prestam serviços importantes ao ambiente e à população. A sinistralidade rodoviária está a aumentar no concelho de Pombal. Entre janeiro e julho deste ano foram registados 134 acidentes, mais 20 do que no mesmo período de 2025. O aumento é de cerca de 18%. Os números são do Comando Distrital de Leiria da PSP. Mostra uma tendência que também se verifica no conjunto da área abrangida pelo Comando Distrital. Nos primeiros 7 meses deste ano foram contabilizados 1.640 acidentes, contra 1.607 no mesmo período do ano passado. Julho foi mesmo o mês com mais ocorrências, 246 acidentes registados na área do Distrito de Leiria. A PSP chama a atenção, sobretudo, para o agravamento das consequências dos acidentes. Embora o número de vítimas mortais tenha diminuído de 3 para 1, aumentaram os feridos graves e os feridos ligeiros. Nas 7 cidades abrangidas pelos dados da PSP, houve 22 feridos graves contra 15 do ano passado, 411 feridos ligeiros, mais 79 do que em 2025. Perante estes números, a Polícia de Segurança Pública diz que vai manter a fiscalização com especial atenção nos comportamentos de risco ao volante. E a Guarda Nacional Republicana fiscalizou mais de 130 mil cidadãos estrangeiros desde 29 de outubro de 2023 até ao final de agosto deste ano de 2026. Só foram ações realizadas em todo o território, sob a sua responsabilidade, e de acordo com os dados divulgados agora pela GNR, foram fiscalizados no total 103.212 pessoas, efetuadas 459 detenções e levantados mais de 8.600 autos de contraordenação. Foram ainda emitidas 1.068 notificações para abandono voluntário. A atividade tem aumentado de forma significativa desde que a Guarda Nacional Republicana assumiu estas competências. Em 2024 foram fiscalizadas cerca de 26 mil pessoas, registadas 17 detenções. No ano seguinte, em 2025, o número de fiscalização ultrapassou os 54 mil, com 210 detenções. Já este ano de 2026, entre janeiro e 31 de agosto, foram fiscalizadas mais de 21.500 pessoas e efetuadas 232 detenções. No mesmo período, foram emitidas 649 notificações para abandono voluntário, quase o dobro das registadas durante todo o ano de 2025. As ações da GNR têm abrangido vários locais e setores de atividade. A maioria das fiscalizações ocorreu na via pública, com mais de 46 mil pessoas fiscalizadas.
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0: 16 horas. 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
1: 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São 17 horas. 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
2: Há árvores em Pombal que a partir de agora vão ter uma espécie de cartão de identificação. O município aderiu à campanha europeia Tree Tag, uma iniciativa que pretende mostrar de forma simples o papel que as árvores têm no ambiente e na qualidade de vida das populações. Ao todo, serão colocadas 11 etiquetas em árvores espalhadas pela cidade. A primeira foi colocada na manhã de sexta-feira, no Jardim das Tílias, uma cerimónia que contou com a presença do presidente da edilidade, Pedro Pimpão. Os números ajudam a perceber o valor de uma árvore. A etília identificada, por exemplo, fornece oxigênio equivalente a 210 dias para uma pessoa e consegue reter cerca de 1.761 quilos de dióxido de carbono. As etiquetas mostram também outros benefícios das árvores, como a capacidade de captar poluição, reter água da chuva e ajudar a refrescar as zonas urbanas. Em Pombal, as tree tags vão poder ser encontradas em vários pontos da cidade, incluindo o Largo do Cardal, a Mata do Castelo e o Parque Verde do Açude. A campanha decorre em mais de 200 locais por toda a Europa e em Portugal prevê a identificação de 150 árvores em 9 municípios. É uma forma diferente de olhar para as árvores que fazem parte do dia-a-dia da cidade, também de perceber que para além da sombra e do valor paisagístico prestam serviços importantes ao ambiente e à população. A sinistralidade rodoviária está a aumentar no concelho de Pombal. Entre janeiro e julho deste ano foram registados 134 acidentes, mais 20 do que no mesmo período de 2025. O aumento é de cerca de 18%. Os números são do Comando Distrital de Leiria da PSP. Mostra uma tendência que também se verifica no conjunto da área abrangida pelo Comando Distrital. Nos primeiros 7 meses deste ano foram contabilizados 1.640 acidentes contra 1.607 no mesmo período do ano passado. Julho foi mesmo o mês com mais ocorrências, 246 acidentes registados na área do Distrito de Leiria. A PSP chama a atenção, sobretudo, para o agravamento das consequências dos acidentes. Embora o número de vítimas mortais tenha diminuído de 3 para 1, aumentaram os feridos graves e os feridos ligeiros. Nas 7 cidades abrangidas pelos dados da PSP, houve 22 feridos graves contra 15 do ano passado, 411 feridos ligeiros, mais 79 do que em 2025. Perante estes números, a Polícia de Segurança Pública diz que vai manter a fiscalização com especial atenção nos comportamentos de risco ao volante. E a Guarda Nacional Republicana fiscalizou mais de 130 mil cidadãos estrangeiros desde 29 de outubro de 2023 até ao final de agosto deste ano de 2026. Só foram ações realizadas em todo o território, sob a sua responsabilidade, e de acordo com os dados divulgados agora pela GNR, foram fiscalizados no total 103.212 pessoas, efetuadas 459 detenções e levantados mais de 8.600 autos de contraordenação. Foram ainda emitidas 1.068 notificações para abandono voluntário. A atividade tem aumentado de forma significativa desde que a Guarda Nacional Republicana assumiu estas competências. Em 2024 foram fiscalizadas cerca de 26 mil pessoas, registadas 17 detenções. No ano seguinte, em 2025, o número de fiscalização ultrapassou os 54 mil, com 210 detenções. Já este ano de 2026, entre janeiro e 31 de agosto, foram fiscalizadas mais de 21.500 pessoas e efetuadas 232 detenções. No mesmo período, foram emitidas 649 notificações para abandono voluntário, quase o dobro das registadas durante todo o ano de 2025. As ações da GNR têm abrangido vários locais e setores de atividade. A maioria das fiscalizações ocorreu na via pública, com mais de 46 mil pessoas fiscalizadas.
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0: São 18 horas.
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1: São 19 horas.
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3: Há árvores em Pombal que, a partir de agora, vão ter uma espécie de cartão de identificação. O município aderiu à campanha europeia Tree Tag, uma iniciativa que pretende mostrar de forma simples o papel que as árvores têm no ambiente e na qualidade de vida das populações. Ao todo, serão colocadas 11 etiquetas em árvores espalhadas pela cidade. A primeira foi colocada na manhã de sexta-feira, no Jardim das Tílias, uma cerimónia que contou com a presença do presidente da Edilidade, Pedro Pimpão. Os números ajudam a perceber o valor de uma árvore. A tília identificada, por exemplo, fornece oxigênio equivalente a 210 dias para uma pessoa e consegue reter cerca de 1.761 quilos de dióxido de carbono. As etiquetas mostram também outros benefícios das árvores, como a capacidade de captar poluição, reter água da chuva e ajudar a refrescar as zonas urbanas. Em Pombal, as tree tags vão poder ser encontradas em vários pontos da cidade, incluindo o Largo do Cardal, a Mata do Castelo e o Parque Verde do Açude. A campanha decorre em mais de 200 locais por toda a Europa e em Portugal prevê a identificação de 150 árvores em 9 municípios. É uma forma diferente de olhar para as árvores que fazem parte do dia-a-dia da cidade, também de perceber que, para além da sombra e do valor paisagístico, prestam serviços importantes ao ambiente e à população. A sinistralidade rodoviária está a aumentar no concelho de Pombal. Entre janeiro e julho deste ano foram registados 134 acidentes, mais 20 do que no mesmo período de 2025. O aumento é de cerca de 18%. Os números são do Comando Distrital de Leiria da PSP. Mostra uma tendência que também se verifica no conjunto da área abrangida pelo Comando Distrital. Nos primeiros 7 meses deste ano foram contabilizados 1.640 acidentes contra 1.607 no mesmo período do ano passado. Julho foi mesmo o mês com mais ocorrências, 246 acidentes registados na área do Distrito de Leiria. A PSP chama a atenção, sobretudo, para o agravamento das consequências dos acidentes. Embora o número de vítimas mortais tenha diminuído de 3 para 1, aumentaram os feridos graves e os feridos ligeiros. Nas 7 cidades abrangidas pelos dados da PSP, houve 22 feridos graves contra 15 do ano passado, 411 feridos ligeiros, mais 79 do que em 2025. Perante estes números, a Polícia de Segurança Pública diz que vai manter a fiscalização, com especial atenção nos comportamentos de risco ao volante. E a Guarda Nacional Republicana fiscalizou mais de 130 mil cidadãos estrangeiros desde 29 de outubro de 2023 até ao final de agosto deste ano de 2026. Foram ações realizadas em todo o território, sob a sua responsabilidade, e de acordo com os dados divulgados agora pela GNR, foram fiscalizados no total 103.212 pessoas, efetuadas 459 detenções e levantados mais de 8.600 autos de contraordenação. Foram ainda emitidas 1.068 notificações para abandono voluntário. A atividade tem aumentado de forma significativa desde que a Guarda Nacional Republicana assumiu estas competências. Em 2024 foram fiscalizadas cerca de 26 mil pessoas, registadas 17 detenções. No ano seguinte, em 2025, o número de fiscalização ultrapassou os 54 mil, com 210 detenções. Já este ano de 2026, entre janeiro e 31 de agosto, foram fiscalizadas mais de 21 mil e 500 pessoas e efetuadas 232 detenções. No mesmo período, foram emitidas 649 notificações para abandono voluntário, quase o dobro das registadas durante todo o ano de 2025. As ações da GNR têm abrangido vários locais e setores de atividade. A maioria das fiscalizações ocorreu na via pública, com mais de 46 mil pessoas fiscalizadas.
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0: 20 horas.
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6: Já cá estamos, novamente, para esta que é a penúltima edição da época Primavera-Verão 2026, o equinócio do outono, ou da primavera, se me estiveres a escutar, por exemplo, no Hemisfério Sul, vai acontecer dia 23, à 1:07 da manhã, hora de Portugal Continental, onde se situam os estúdios do teu clube favorito. Pois é, por aqui, lá vem novamente o fresquinho, mas vamos queimando os últimos cartuchos, não é? Para quem puder, pois claro. Bom, vamos mas é arrancar com a emissão de hoje, como sempre recheada de boas propostas musicais. Temos também recordações e a piada seca do dia, mais logo na segunda parte do episódio de hoje. Para já, tenho um novo tema dos Descendentes, trata-se do quarto single que precede a edição do álbum de estreia, com lançamento previsto ainda este ano e que reforça a identidade sonora que a banda tem vindo a construir desde o início do seu percurso. Escuta então comigo no arranque da emissão Jasmine e os Descendentes. Bem-vindo ao Clube Megahertz.

0: Naturais do Alentejo, Jorge Cruz, Mike e Miguel Costa cresceram em famílias com ligações à música, coincidência que inspirou o nome da banda. Este Jasmin aprofunda a aproximação dos Descendentes a uma sonoridade pop-folk, mantendo presentes as raízes musicais que fazem parte da identidade do trio. Depois de Carta de Despedida, Madrugada Louca e Carolina, o novo single representa mais um passo na evolução artística da banda e antecipa o universo musical que estará presente no seu primeiro álbum.
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0: Os norte-americanos Almost Monday apresentaram esta semana French Kids, o tema de destaque do novo álbum Thank God It's Almost Monday, e que apresenta uma atmosfera leve e despreocupada que evoca viagens, verões europeus e a vontade de escapar à rotina.

0: entre sonoridades pop, guitarras luminosas e um ritmo contagiante, este French Kids nasce da memória daquelas noites de verão tardias na praia com amigos, captando a liberdade e espontaneidade desses momentos. É o single de destaque do novo álbum Thank God It's Almost Monday, dos Almost Monday, lançado no passado dia 9, curiosamente uma quarta-feira, muito antes de segunda-feira.
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0: Bom, mantenho-me pelos Estados Unidos. A banda The Lumineers editou como single o tema inédito Isabel Fly. A canção integrou originalmente a banda sonora do filme The Starling, de 2021, mas nunca tinha sido lançada publicamente em formato de single ou integrada em álbum, surgindo agora na coletânea que comemora os 25 anos da editora Dual Tone Records, de Nashville.

0: A editora independente Dual Tone Records, com sede em Nashville, anunciou o lançamento do álbum comemorativo do seu 25º aniversário, intitulado Keep Pressing On, 25 Years of Dual Tone, agendado para o próximo dia 4 de dezembro. A compilação reunirá 17 faixas de artistas do catálogo passado e presente da editora, incluindo nomes destacados da cena indie e folk, como Shaky Graves, Flip Turn, Abram Alexander ou The Lumineers, que surgem no disco com esta Isabel Fly.
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0: Uma canção cheia de amor, assim é definida Chiquita, a nova canção do colombiano Camilo, que é uma carta à sua filha mais nova, Amaranto, e faz parte do seu 5º e mais recente álbum, Para Quando Sen Mayores, editado na passada sexta-feira, dia 11.
2: Como

0: unindo três universos musicais distintos numa das colaborações mais inovadoras do ano, esta Baby Wow junta a superestrela colombiana Karol G à revelação da música alternativa espanhola Judeline e ao multifacetado produtor e artista Rusovski, também com origens espanholas. A faixa que surge no álbum No Me Arrepiendo de Sentir Tanto destaca-se por cruzar o pop urbano latino de grande escala com a estética experimental do alt pop e do bedroom R&B espanhol, resultando num tema fresco, hipnótico e profundamente contemporâneo.
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0: Em Saudade da Felicidade, Lucas Maia canta sobre um amor que se desvaneceu sem aviso. Filipe Survival e Lucas Maia escreveram a letra em parceria e compuseram também a suave melodia que contam a história de um lar que perdeu.

0: Lucas Maia afirma-se como um talentoso contador de histórias na cena autoral. Esta saudade da felicidade destaca-se não só pelo seu olhar poético sobre a memória, a nostalgia e a busca por um estado de plenitude que parecia mais simples no passado, mas também como uma obra de forte apelo introspectivo, perfeita para quem aprecia a sensibilidade da canção de autor em língua portuguesa.
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0: Entretanto, a britânica Ellie Goulding lançou na sexta-feira, dia 4, o seu sexto álbum de estúdio, I Know Too Much, pela Polydor Records, acompanhado pela faixa de destaque For Your Entertainment, que escutámos a semana passada. Agora trago-te Fields of Love, outra das faixas presentes na coletânea. Sobre o álbum, Goulding comentou que foi composto tendo como temas o amor e o poder, a confiança e o instinto, as histórias que contamos a nós próprios sobre outras pessoas e aquelas mais estranhas que contamos a nós próprios.

0: a recuperar a estética etérea e eletrizante que a consagrou como uma das vozes mais singulares da pop britânica, esta Fields of Love é uma das faixas lançadas por Ellie Goulding, integrando a edição alargada do seu álbum I Know Too Much. A canção combina a sensibilidade do synth-pop e folktrónica com uma pulsão rítmica e vibrante, construindo um ambiente onde a vulnerabilidade e a euforia se encontram.
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0: Bem, e agora tenho comigo o Carlos Cunha. Ele vem aí com mais um episódio do Pão do Dia.
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3: Meus amigos, continuando a desvendar o meu verão, José Cid, Nespo Fasic, uma noite partilhada com o Hybrid Theory, uma banda de tributo ao Linkin Park. Focando no José Cid, o José Cid apresentou uma canção, que foi a penúltima, Magia, uma música também celebrizada por José Pinhal, já falecido, e que abrilhantou a noite, foi uma boa surpresa. Penso que já tinha visto um outro concerto de José Cid com esta canção, mas caiu bem e saltou do palco para aqui. José Cid em grande forma nesse concerto, já 20 e tal concertos depois do início do verão, está em grande forma, com 84 anos, penso que é difícil um artista estar em melhor forma do que ele. Em melhor forma, vocal e em termos de ânimo. Portanto, vamos ficar com o José Cid, Magia, uma música mais obscura do seu catálogo, mas bem ao jeito dele. Portanto, até para a semana. Voltaremos a encontrar-nos.

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1: Foi o episódio 122 do Espaço O Pão do Dia. O Carlos Cunha deu destaque hoje ao José Cid e ao tema magia.
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1: Depois de percorrer o país com a digressão Portugal Encante, Bubas Espinho apresenta Enleado, o seu novo single que cruza o canto alentejano, a música popular e outras tradições portuguesas.

0: Este Enleado é mais uma antecipação do novo álbum de Bulba Espinho, com lançamento previsto para fevereiro do próximo ano, e surge numa fase particularmente importante da carreira do artista, que já tem marcada a sua estreia na Mel Arena, em Lisboa, a 27 de fevereiro. Neste novo tema, Bulba Espinho transforma em música aquele estado de encantamento e desorientação provocado pelo início de uma paixão. A canção retrata o momento em que uma nova pessoa passa a ocupar os pensamentos, os hábitos e a rotina, criando um círculo vicioso do qual, apesar de tudo, não há vontade de sair.
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0: John Legend lançou na sexta-feira, dia 11, o videoclipe de Daylight, o primeiro single do seu próximo álbum, Muse, com lançamento previsto para 23 de outubro, através da Republic Records. 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

0: John Legend anunciou Muse, o seu próximo longa duração, no início da semana passada, logo após a estreia ao vivo deste Daylight, que apresentou diretamente Nashville durante o especial America's Tailgate da CBS, que marcou o início da temporada da NFL, a Liga Profissional de Futebol Americano dos Estados Unidos.
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0: A britânica Becky Hill lançou o novo single Changes, a mais recente faixa do seu próximo álbum Rebecca, e que oferece mais uma amostra da abordagem de Hill ao álbum, um caos curado de alta intensidade e múltiplos géneros. 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

0: Aprofundando a sua estética única de pop folk soturno e alt pop de tom cinematográfico, este Ritual consolida a identidade dramática de David Kushner, recorrendo a imagens espirituais e profundas para explorar a complexidade da devoção, do desejo e dos ciclos relacionais.
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0: Gosto muito de estar aqui, é o título do álbum de estreia de Mafalda, com edição prevista para 22 de outubro. Integralmente cantado em português, o disco é uma ode à vida e à capacidade de renascimento, e este 1 e 2 é o mais recente single de antecipação.

Este 1 e 2 é uma canção sobre dizer não, três letras, tantas vezes ignoradas. Entre o fim e o recomeço, Mafalda encontra vida onde parecia

0: chamado produtor Russian, que colabora com nomes como Vybz Kartel, Sean Paul, Bad Bunny ou Cardi B. Esta Oh No combina compa, reggaeton, dancehall e afropop, ao mesmo tempo que revela o lado mais nostálgico do nigeriano Rema. As letras divertidas e sedutoras captam a intensidade de uma paixão sustentadas por um refrão irresistível daqueles que Rema faz parecer fáceis.
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0: Soraya Ramos apresenta É Ouro, o quinto e último tema do projeto Five Vibes, encerrando uma série de cinco temas com cinco sonoridades distintas. Com uma sonoridade envolvente e emotiva, É Ouro é uma declaração de amor madura e serena que celebra a cumplicidade, a confiança e a vontade de construir um futuro a dois. E com Ouro, encerro a primeira parte do Clube Megahertz, faço uma pausa de poucos minutos, acompanha-me daqui a pouco para a segunda tranche da emissão de hoje. Até já!

0: São 21 horas.
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9: Estamos de volta para a segunda parte do Clube Megahertz.
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9: Estamos, sim senhor, de volta para a segunda etapa desta edição 693, com mais propostas musicais, tempo para recordações e até temos a piada seca do dia para dar mais colorido ao teu dia. Entretanto, para reatar, escolhi a Margarida Vasconcelos. A artista natural de Cabeceiras de Basto revelou que está a preparar o lançamento do seu primeiro álbum de estúdio, com apresentação prevista para o próximo mês de novembro. Um dos temas presentes tem como título Mãe e dá arranque da segunda parte do teu Clube Megahertz. Bem-vindo de volta.

0: projeto de Margarida Vasconcelos resultará de um processo de criação e produção desenvolvido ao longo dos últimos 3 anos, apresentando-se como um trabalho de cariz conceptual e caracterizado pela exploração de diferentes sonoridades. Mantendo o secretismo em redor do tema central do disco, a artista convidou o público a descobrir a narrativa e a identidade da obra através da escuta integral do álbum a quando do seu lançamento em novembro. Para já vamos escutando os avanços como Saudade Bateu, que já escutamos aqui no clube, ou esta Mãe.
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0: Boomerang é o título do single mais recente de Passenger. É mais uma antecipação do seu álbum Wild Love, que tem lançamento previsto para 6 de novembro. 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

0: Esta Boomerang já é uma das preferidas dos fãs. Muitos pediam o seu lançamento desde que uma demo inicial foi publicada nas redes sociais há 3 anos e após a inclusão da música em atuações ao vivo recentes. Sendo a canção mais antiga do novo álbum, Boomerang é um apelo à mudança e acabou por se tornar um prenúncio da próxima fase da sua vida. Inesperadamente, Passenger encontrou o amor, casou e tornou-se pai. A história e as emoções decorrentes desta trajetória estão documentadas ao longo do álbum Wild Love, nas bancas a 6 de novembro.
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0: Os King of Leon anunciaram esta semana um novo trabalho de estúdio. Trata-se de Oh My Beloved, com um lançamento em conjunto pelas editoras Love Tap e Virgin. O registro teve a primeira composição revelada pela banda, My Old World. Este novo disco é o primeiro desde Can We Please Have Fun, lançado em 2024.

0: Os norte-americanos Jenny Aiko e Kendrick Lamar juntam-se neste So Good, o tema de destaque de Westside Whimsy, o novo álbum da artista de Los Angeles e a primeira colaboração entre os dois artistas em mais de uma década. Com uma sonoridade R&B descontraída e nostálgica, marcada por sintetizadores quentes, com inspiração no final dos anos de 1990, So Good é um tema romântico sobre atração e entrega mútua. A química entre as vozes de Jenny Aiko e Kendrick Lamar dá forma a um tema intimista, sensual e envolvente.
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0: Beyoncé Knowles Carter revelou uma nova faixa, Can I Watch You, na edição especial de aniversário do seu segundo álbum, Big Day, já disponível. O tema conta com a participação de Pharrell Williams.

0: Beyoncé lançou a edição deluxe dos 20 anos de B-Day no Spotify no passado dia 3, um dia antes do seu aniversário, celebrado a 4 de setembro. O novo projeto, composto por 31 faixas, é uma reedição do seu segundo álbum de estúdio, B-Day, assinalando as duas décadas do lançamento da obra. Esta versão mais recente inclui algumas músicas inéditas, para além das canções originais de 2006. Embora várias das faixas já tivessem sido divulgadas anteriormente ou aparecido em lançamentos especiais e edições internacionais, uma canção em particular permaneceu praticamente desconhecida dos fãs. Foi precisamente esta, Can I Watch You, que conta com a participação de Pharrell Williams.
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0: Quando dois grandes nomes da cena urbana e do eletrolatino se juntam, o resultado é, normalmente, uma bomba de ritmos contagiantes para as pistas de dança. Foi exatamente isso que aconteceu com o lançamento, em agosto, de Marbella Nights, uma parceria em que Farruko e Juan Magan uniram forças para criar aquele que acabou por ser um dos grandes sucessos deste final de verão.

0: Esta Marbella Nights, nas vozes do porto-riquenho Farruko e do espanhol Juan Macan, foi escrita como inoficial dos Prémios Juventude, que decorreram precisamente em Marbella, no passado dia 3 deste mês de setembro. Juan Macan, o rei incontestável do eletrolatino, demonstra mais uma vez o seu faro para criar melodias cativantes que convidam a dançar logo nos primeiros segundos. Já Farruko traz a solidez do género urbano, a sua voz inconfundível e o à vontade característico com que transita entre o reggaeton e os ritmos eletrónicos.
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0: Seguimos agora para o 14º episódio do espaço Discos Perdidos, onde ao longo do abecedário abordamos um disco perdido na música portuguesa, duas bandas ou artistas por cada letra.
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0: Está no ar o Discos Perdidos.
2: Letra G.
0: Hoje trago um disco perdido de mais uma das bandas que surgiram no boom do rock português, gravaram um disco e desapareceram. Integraram o projeto Roberto Cabeca Ferreira, atual manager dos Chutes e Pontapés, e irmão de Carlos Eduardo Ferreira, ou Calu, baterista da mesma banda, e também Carlos Evangelista e Rui Matias, elementos da banda Haja Calma, ao tempo da gravação deste episódio. Em 1982, através da editora Rádio Triunfo, grava o seu único single, Na Minha Terra, com Só Por Ti no lado B. É mais um dos poucos singles punk saídos na altura do boom e um dos melhores, segundo vários entusiastas. Em 2017, a banda Patrulha do Purgatório faz uma versão de Na Minha Terra, incluída no seu álbum de estreia, Pede a Deus que te mate e ao diabo que te leve. Para escutar o disco perdido de hoje, precisamente Na Minha Terra, de 1982, o Grupo Parlamentar.
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0: Risco os perdidos, hoje com a segunda letra G, o grupo parlamentar e este Na Minha Terra. Para a semana temos a primeira letra H, dando continuidade ao abecedário dos discos perdidos.
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0: Mulher do Bandido junta prodígio na sua irreverente persona Riquinho a Edgar Domingos, numa história sobre um amor capaz de mudar até o homem mais improvável. Conhecido pela atitude confiante e pelo seu lado conquistador, Riquinho surge desta vez rendido a uma só mulher, trocando uma vida de várias relações pela lealdade e pelo compromisso. É precisamente no contraste entre a figura do bandido e esta vulnerabilidade inesperada que nasce a essência do tema.

0: Edgar Domingos, uma das vozes de referência da música angolana contemporânea, acrescenta a sua identidade melódica e emocional nesta Mulher do Bandido, que apresenta assim uma visão moderna do romance, cruzando os universos de dois artistas sem perder a confiança, a irreverência e a identidade urbana que caracterizam Riquinho, persona do angolano Osvaldo Muniz ou Prodígio.
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0: Riot, figura incontornável da música eletrónica e cofundador dos Buraca Som Sistema, está oficialmente de volta às pistas de dança. Depois do impacto conseguido com Vai Gordinho, um tema carregado de uma forte e vincada mensagem social, o artista foca agora todas as baterias na energia pura dos clubes com o lançamento do seu novo single, Batida Nova.

0: Esta batida nova é um tema progressivo e arrojado que se destaca no panorama atual pela sua estrutura imprevisível. A meio da viagem, a faixa quebra as regras com um breakdown surpreendente, aproximando-se da dinâmica do house e do tech house. Trata-se do novo tema do português Riot, uma faixa indispensável para DJs e para as pistas mais exigentes.
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0: Mas é um single de Xtense em colaboração com Uzi, lançado em junho pela editora Rude com distribuição da Universal Music Portugal. Faz parte de um single duplo lançado em conjunto com Los Hombres, marcando o regresso do artista à série Pablo.
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1: Extenso continua a ser uma das mentes mais criativas e respeitadas no panorama da escrita do rap em Portugal. A junção com Uzi neste Mas afirma-se como um momento de forte afirmação no movimento urbano, aliando a densidade lírica, a eficácia e impacto imediato para os palcos e plataformas digitais.
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1: Lançado em maio, Hormonal é o terceiro álbum de originais de Bárbara Tinoco, dedicado à filha, que completava então um ano de vida, no qual canta sobre ela e sobre a história de amor que a fez nascer. Época de caça é um dos temas presentes.
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1: Composto por 17 faixas, das quais esta Época de Caça e também o som mais bonito do mundo, o riso de Masha, a filha de Bárbara Tinoco, que completou em maio um ano de vida quando foi editado o álbum Hormonal. Começou a ser criado ainda antes da artista engravidar ou sequer pensar nisso. A cantora estava a trabalhar num álbum com o produtor Charlie Beats, que acabou por produzir metade de Hormonal quando engravidou e mudou tudo.
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1: Bom, e agora vamos recordar o tema que abriu o Clube Megahertz há 10 anos.
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1: No dia 24 de setembro de 2016 foi transmitida a emissão número 182 do Clube e nesse dia decidi abrir a emissão com O Amor És Tu, uma das faixas do álbum Sabaçal de Nuno Norte, lançado em agosto de 2016.

0: És Tu, com a colaboração da guitarrista checa Alexandra Zerner, uma das faixas do álbum de 2016, Sabasal, de Nuno Norte. Foi o tema que abriu o clube há 10 anos, na emissão número 182, no ar a 24 de setembro de 2016.
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0: Estamos assim na ponta final desta edição 693 do Clube. Agora tenho a habitual piada cega do dia.
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3: Aqui há algum médico dentro do avião? Algum médico dentro do avião?
4: Estás a ver, filho? Podias ser tu.
3: Pai, agora não.
4: É? Pois. Vês como é que ela está à procura de um médico? Ela não está à procura de nenhum técnico de informática.
3: Pai, agora não. O senhor está mal.
4: Vai lá. Salva-o em PDF.
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0: Está a piada seca do dia com o pai que achava que o filho informático deveria salvar era pessoas em PDF.
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0: Zinha, nascida em Lisboa e formada em Coventry, no Reino Unido, lançou em maio o seu primeiro álbum, The Past Tense, um disco que remete para uma ponte emocional e sonora entre dois mundos, contribuindo para um álbum íntimo onde o R&B se cruza com uma sensibilidade marcante. Start of the End é uma das faixas que podes lá encontrar e fecha a emissão de hoje do programa. Fica, entretanto, o encontro marcado para a próxima semana em mais uma edição do teu Clube Megahertz, aqui mesmo na Rádio de Todos os Sucessos. Fica bem, boa semana. Boa.

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0: São 22 horas.
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Olá, gente boa, bem-vindos a mais uma emissão do No Outro Lado FM. Eu sou o Carlos Gidia, como sempre, a fazer-vos companhia. E o No Outro Lado FM, que está no ar desde o longínquo ano de 1988, ano em que o vinil ainda era rei e o CD era assim uma tecnologia da NASA. Falava-se eventualmente num CD que não riscava desilus. Ok, de Portugal para dizer as estações pelo mundo fora, somos nós mesmo. Hoje o nosso alfabeto para na letra R. Vamos a isto com o Inês Estranheza que todos nós sentíamos nos anos 90. Vem os Radiohead, eu já te digo com quem é que abrimos.

Thom Yorke, a chamar-se esquisito e anormal e outras coisas, isto no ano de 1992, oh filho, deixa lá que se fosse hoje em dia, serias apenas e só mais um utilizador médio do TikTok. Estás a escutar no outro lado FM, e já sabes, todos os detalhes desta viagem da década estão em nootrolado.fm.webnote.pt, e se por acaso quiseres ver os bastidores desta loucura, olha, passa no YouTube, em youtube.com/rmxpt. Antes de entrarmos em sequência nesta edição do No Outro Lado FM, será a primeira, vou-te dizer que esta emissão do No Outro Lado FM abriu com um tema lançado em 2 de fevereiro deste ano de 2026, tema esse que serviu para celebrar o 60º aniversário do Senhor que o canta. E quem é ele? Exatamente, nada mais nada menos que o enorme Rick Astley.

0: Os R.E.M. a cantar sobre pessoas felizes e brilhantes, claro. Outra coisa não seria de esperar num tema que conta também com a participação da voz dos B-52, Kate Pearson, rodou no outro lado do FM. De qualquer das formas, este tema foi mesmo antes de vir a conta da eletricidade. Ok, na sequência rodaram três músicas, três histórias e olha, nós por cá continuamos a girar o disco nos sentidos dos ponteiros dos relógios. E por falar em girar, a próxima vai girar em português, é um clássico, pertence aos Chutos e Pontapés, não é das mais óbvias, esta é a versão de Resistência, claro, num programa com a BTR. Vamos ouvir depois logo falamos.
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Ora, uma sequência curtinha de apenas duas, mas em português. Primeiro, a resistência com o original dos chutes e pontapés, prisão em si. Depois de Mãe Martins para o Mundo, Xana e Fac, também, claro, trouxeram-nos os Rádio Macau, Cidade Fantasma, foi o que escutámos. Daqui a pouco, o que eu te trago é mesmo a rubrica que ninguém pediu, acontecimentos da história sem a mínima relevância para a nossa vida, mas que ninguém te quer contar. Será lá mais para a frente. Antes, ainda num programa dedicado à letra R, não podiam faltar também da Suécia para o Mundo, não são os ABBA, claro que não, são os Roxette. Never is a Long Time é a minha música favorita dos Roxette, eu não me canso de a partilhar convosco, é daquelas músicas que numa road trip quase que dá para escutar em loop.

0: Senhoras e senhores, preparem-se para a rúbrica mais inútil deste lado do dial. Enquanto toda a gente fala de grandes guerras, revoluções e tratados importantes, nós escolhemos o lixo esquecido da história. Acomoda-te, afina o sentido do humor e vem connosco passear pela parte mais ridícula do passado da humanidade. Aqui não vais aprender nada que te ajude no emprego, na escola ou no IRS. Se isto é cultura geral, não. Mas é terapia. Começa agora Acontecimentos da História sem qualquer tipo de relevância para as nossas vidas e que ninguém te quer contar. A batalha em que o exército se derrotou a si próprio. Karen Seves. Em 1788, o exército austríaco conseguiu a proeza de perder uma batalha contra ele próprio. De noite, numa campanha contra os otomanos, uma parte das tropas atravessa um rio, encontra álcool e começa a beber. Chega outro grupo, há discussão por causa da bebida, gritos, empurrões e alguém acha que são turcos a atacar. Num exército cheio de línguas diferentes, as ordens confundem-se. Um grita retirada, outro ouve inimigo. Começam disparos no escuro, a cavalaria entra em pânico, a artilharia reage sem perceber a quem está a acertar. Quando o dia nasce, há mortos e feridos por todo o lado. Nenhum sinal de grande ofensiva otomana. Mais tarde, quando os turcos se aproximam, encontram um inimigo já meio destruído. É um daqueles episódios que os livros preferem encolher, porque é difícil explicar como um exército inteiro foi derrotado pelo seu pior adversário, o próprio caos.
1: Em 1631, uma edição oficial da Bíblia em Inglaterra saiu com um erro épico. No mandamento, "Thou shalt not commit adultery", o "not" desapareceu. O texto ficou a dizer, "Tu deves cometer adultério". Isto passou pela tipografia, foi composto, impresso e distribuído com licença real, até alguém reparar no mandamento libertino. Numa época em que a Bíblia era a base da moral e da lei, o erro não era só engraçado, era um escândalo. O rei Carlos I ficou furioso. O impressor foi multado, perdeu a licença e foi lançada uma campanha para recolher e destruir quase todos os exemplares desta Wicked Bible, a Bíblia maldita. Algumas cópias sobreviveram e hoje valem fortunas em leilões, justamente porque tentaram apagá-las. Fica a ironia. Durante séculos falou-se de texto sagrado perfeito, mas uma edição oficial andou por aí a recomendar o adultério, por culpa de um "não" em falta. A Guerra dos Emos. Exército, 0. Pássaros, 1. Nos anos 30, na Austrália, fazendeiros desesperados com emos a destruir colheitas pediram ajuda ao governo. Resposta? Enviar soldados com metralhadoras para controlar as aves. Nasceu assim a lendária Guerra dos Emos. Na prática, correu mal. Os emos eram rápidos, espalhavam-se em pequenos grupos, fugiam pelos campos e não colaboravam em ficar parados à frente das armas. Foram disparadas milhares de balas por resultados mínimos. Relatos falam em aves feridas a continuarem a correr e soldados frustrados a perseguir tropas inimigas com penas. A imprensa começou a gozar com a situação e, ao fim de algum tempo, o governo abandonou a operação. Os emos ficaram, as colheitas continuaram em risco e o exército australiano ganhou fama de ter perdido, na prática, uma guerra contra pássaros. É difícil encaixar isto em discursos patrióticos, mas como história absurda, é ouro puro.
2: O rei, o cavalo e o cronista teimoso, Joseon. Na Coreia da dinastia Joseon, os reis eram acompanhados por cronistas que registavam tudo o que faziam, sem filtros. Um dia, durante uma caçada, um rei cai do cavalo, à frente de toda a gente. Nada de grave, mas muito embaraçoso para quem está habituado a ser visto como figura quase divina. Irritado, o rei ordena aos cronistas: "Isto não se escreve. Não quero este episódio nos registros." Só que o trabalho deles era precisamente registar tudo, incluindo o que o rei queria esconder. Resultado, os anais oficiais mencionam a queda e a ordem para não a registar. Ou seja, o esforço para apagar o momento acabou por o eternizar com ainda mais detalhe. Séculos depois, lê-se este episódio com um sorriso. Um rei com todo o poder do mundo, derrotado pela teimosia discreta de um cronista e pela lógica simples da história. Se é embaraçoso, mais razão há para ficar escrito.

Acontecimentos da história sem a mínima relevância para a nossa vida, mas que ninguém te quer contar. 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

Hoje República a dar-nos música e a dar-nos também aquele empurrãozinho de adrenalina com esta Ready to Go. É assim a magia da rádio. Saltámos de uma festa country tecnocrata, assim uma coisa meio pronto, para o rock alternativo, sempre de licença. Antes disso, claro, tínhamos estado com os Rednecks. E não foi Katana Joe, foi outra. Ok, agora não tenho aqui o nome. Estamos mesmo prestes a chegar ao final desta hora do No Outro Lado FM, desta primeira hora. Claro que antes do final e das despedidas da hora, ainda temos tempo para o estilo impecável do Sr. Robert Palmer.

Some Guys Have All The Luck, mais tarde celebrizado na voz de Rod Stewart, rodou então quase no final desta hora do No Outro Lado do FM. Bom, e então, olha, é isto mesmo, No Outro Lado do FM, impressibilidade desde 88 para o mundo. Eu sou o Carlos Gidia e já agora, olha, fica a sugestão, não saias daí, porque a segunda hora promete ser ainda mais fora da caixa, mais fofa, mais tudo e tudo e tudo. Que se por acaso se perderem, olha, procurem-me no YouTube, em youtube.com/rmxpt, ou me aprofundem mais a vossa busca pelas internets da vida e vão ao site do costume, No Outro Lado fm.webnote.pt. Eu vou beber uma aguinha, volto já para continuarmos esta odisseira sonora. Mantenham o espírito jovem, mente aberta, o rádio ligado. Regressamos já a seguir ao sinal horário, também já a seguir aos comerciais. Eu não resisto, a última para esta hora é também de Robert Palmer, não é nada óbvia, chama-se Pride, porque é com imenso pride que eu vou fazendo essas coisas todas as semanas. Ok, tchau, tchau, até já, a seguir ao sinal horário, a seguir aos comerciais.

0: São 23 horas.
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0: O bom regressão Tattoo You para os The Rolling Stones na abertura desta segunda metade neste carrossel. E olha, começamos logo mesmo a meter mudanças, é mesmo com os Stones, Waiting on the Friend, como eu referi. Eu sou o Carlos Jadier, estamos então de regresso para a segunda volta do No Outro Lado do FM. Se a primeira foi um aquecimento, a segunda, olha, é mesmo para derreter literalmente o vinil. O vinil é muito bom, o vinil é muito bom. O vinil era o que eu queria dizer. No ar desde 1988, quando o cabelo à época ainda tinha bem mais vaca do que aquela que a camada do ozono suportava. Olha, hoje continuamos a espalhar o caos sonoro por dezenas de estações no mundo. Se começarmos a falar de amigos, é mesmo com amigos que vamos. E segue-se a voz inconfundível de um senhor chamado Reininho, mas aqui fora do GNR.
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faz parte do meu show, Rui Reininho, aqui a solo, porque, bom, em referência a essa, nunca tive férias. No outro lado FM, já sabem, se querem ver como é que isto era em 1988, deixem-me que vos diga que havia um pouco mais de cabelo. Olha, a sugestão é que passem no nosso canal no YouTube, em youtube.com/rmxpt. Não estou lá eu em 88, mas está por lá o meu amigo José Taíde e também o grande Nelo Cartacho. Vocês podem lá, vão perceber o contexto. Ok, então dizia eu, era e bem, youtube.com/rmxpt. Para saberes mais acerca da lista completa das raridades que vão, volta que não volta, passam por aqui, o site, olha, é no outro lado do fm.webnoto.pt. Agora, preparem as anquinhas porque vamos ao Eurodance que nos pôs todos a mexer o corpinho. Então vamos lá, começamos com Robin Hess.

Show Me Love para Robin Hess. Foi a primeira para esta sequência no outro lado da FM. Depois, pelo meio, rodaram os Real Life com Send Me an Angel. É daquelas músicas que têm um power assim só brutal. E também, ainda na categoria dos One Hit Wonders, Rockwell, Somebody's Watching Me. Este Somebody's Watching Me que contava com a participação de Michael Jackson na parte do coro. É mesmo isso. Estão no outro lado da FM. Vamos lá, vamos com mais música, que afinal é para isso que nos pagam. Já sabes, eu sou o Carlos Didier, uma vez por semana aqui na frequência da tua rádio favorita, a dar-te música. Agora regressamos ao Rock Set.

O som mais alternativo e mais fora do mainstream para estes que dão pelo nome de The Replacements, Bastards of Young, foi o que escutámos, na sequência que inclui também Rock Set com Big Love, exatamente, de Big Hell, e pelo meio da sequência rodaram os Rush com Ghost Rider. No outro lado FM, eu sou o Carlos Gidea, como habitualmente, 2 horas na tua companhia, aqui na frequência da tua rádio. Vamos já para mais uma sequência que será provavelmente a última desta hora.

Everybody's Free para Rosalía nesta sequência que inclui o dupla passagem para Richard Marx com Hazard, claro, é um clássico e também mais recente que escutámos numa da sequência que dá pelo nome de Always On Your Mind. OK,

outro, outro estado de espírito, mas a mesma falta de juízo de sempre, não é? Olha, portem-se mal, ouçam música alta, não deixem que o silêncio ganhe. Lembrem-se, sempre que o mundo soa demasiado igual, pode sempre escapar para o outro lado do FM. Para as pedidas vamos com Roxy Music, não podia deixar de ser, claro, More Than This. Tchau, tchau, até para a semana.

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0: uma hora.
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